0: 研究，尝试扩大种植面积。这对当地农民来说同样是一个好消息。以前，农民们大多以种水稻为生，终年劳作也只能勉强维持温饱。现在，因为黄花蒿的大量需求，更多的农民开始选择种植黄花蒿。
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